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A cantora sueca Tove Lo está a preparar o lançamento de um novo álbum. Será o seu 6º álbum, intitulado Estrus, que sai a 18 de setembro. A primeira amostra foi agora apresentada. É o single I'm Your Girl, Right? Next. O produtor franco-italiano Lucas Chetti apresenta o seu novo single. Chama-se Tivedo. Tem lançamento pela editora de Ugel, Make the Girls Dance Records.

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Música nova de Ugel, o DJ e produtor francês de Latin House, regressa às edições com Moving to the Sun. Conta com as participações vocais de Eltronate e Email Angel.

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1: O rapper nacional Cipin Purp está a preparar o lançamento do novo EP. Já apresentou Telefone, Dança para Te Dar Bolo e agora uma nova amostra do EP. Chama-se Omerta Freestyle.

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Moshak apresenta uma remix de um tema de Nina Simone. O DJ e produtor brasileiro assina a remix de Sea Line Woman, tema que originalmente foi lançado em 1964, fez parte do álbum de Nina Simone, Broadway Blues Ballads. Esta remix de Moshak sucede à remix de Desiree para For Woman, de Nina Simone, que foi lançada em março.

Mais de uma década depois de ter sido composta, finalmente saiu como single a faixa que reúne Martin Garrix e Ed Sheeran. Chama-se Repeat It. Tem lançamento pela editora de Martin Garrix, Stamped Records, e serviu para assinalar o 30º aniversário do DJ e produtor holandês.

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3: Manhãs da Nova Era, bom dia, boa segunda-feira, passam 3 minutos das 7.
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3: Cá estou eu contigo nas manhãs da Nova Era, de segunda a sexta-feira. Bom dia, daqui a pouco o tempo e também o tema para hoje. Se precisas de motivação para acordar bem e com o ritmo certo, Afro House Galaxy, este Carry Me Home. Bom dia e boa viagem.

0: Dua Lipa com Love Again, a versão de Iman Beck nas manhãs da Nova Era. Bom dia, boa segunda-feira para hoje. Vais poder contar com um dia de sol e o céu pouco nublado. Quanto às máximas, Aveiro com 21 graus, Porto a chegar aos 22, Viana do Castelo aos 23 e Paredes com 28 graus.
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0: Hoje é Dia Mundial da Criança, um dia para celebrar com os mais pequenos e também para acordar a criança que ainda continua escondida dentro de ti. Lembras-te das brincadeiras na rua, os joelhos esfolados e ainda os varões que pareciam não ter fim? Durante o programa de hoje, das manhãs da Nova Era, vamos viajar por essas memórias que nunca envelhecem e que tu vais poder recordar no WhatsApp da Nova Era, o 924-485-922. Já estás a ouvir uma música que te faz também viajar no tempo? Jamie Lewis com So Sexy.
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0: 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E se eu te perguntar o que é que dizem os teus olhos a esta hora, numa manhã de segunda-feira, poderás deixar a resposta no WhatsApp da Nova Era, o 924-485-922. Os meus, posso dizer, ficam aqui também com aquela sensação de: Lomar, porquê é que te deitaste tão tarde? Bom dia, boa segunda-feira. Vamos deixar o sono e a preguiça para trás com a música Sem Parar da Nova Era. Daqui a pouco, The Magician, ainda Rehab e Got Lucky. Boa segunda-feira, passam 24 minutos das 7.
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0: Got Lucky com Summertime Sadness nas manhãs da Nova Era. Vamos ao tempo para esta segunda-feira. Podes estar sossegado ou sossegada, porque será um dia de sol, o céu pouco nublado. As máximas vão chegar em Aveiro aos 21 graus, Porto com 22, Viana do Castelo com 23 e Paredes com 28 graus.
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0: E é mesmo só na Nova Era. Bob Sinclair com Love Generation. Bom dia, boa segunda-feira. Toca acordar com a Nova Era.

0: Alex Warren com Fever Dream nas manhãs da Nova Era. Há pouco tocou na Rádio Nova Era a música In Your Eyes de Kelly Minogue e eu perguntei aos melhores ouvintes no mundo na altura o que é que diziam os olhos deles nesta manhã de segunda-feira e a esta hora. E no WhatsApp chegaram as respostas através do 924-485-922.
1: Alô, alô, bom dia Ricardo, bom dia melhores ouvintes do mundo.
0: Bom dia,
1: Nova Era. Olha, os meus olhos dizem-me assim: Nadina, porquê que tu te levantaste tão cedo? É que este digo, eu queria dormir mais um bocadinho, mas não pode ser. Bora para a luta. Boa semana para todos. Beijinho.
0: Boa semana também para ti, Nadine. Eu estava-me a rir, mas de nervoso, porque estava-me a identificar e muito com o que a Nadine acabou também de dizer no WhatsApp da Nova Era. E se eu te perguntar a ti, o que é que dizem os teus olhos a esta hora? Será que estás a olhar para um espelho? Será que estás também a tirar uma selfie? O que é que poderão dizer os teus olhos a esta hora? Participa 924-485-922. É o WhatsApp da Nova Era.
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0: Faltam 16 minutos para as 8 iniciares mais uma semana de trabalho, de aulas ou quem sabe até de férias. Início do novo mês, mês de junho, mês 6, e se pensares nisto, já estamos a meio de 2026.

0: Os incríveis Maroon 5 na voz de Adam Levine com She Will Be Loved nas manhãs da Nova Era. Boa segunda-feira, 9 minutos para as 8. A seguir, mais música sem parar. E estão a chegar as primeiras notícias do dia com Miguel Rodrigues. Vamos também olhar para o trânsito e dizer-te como é que estão os acessos à cidade do Porto. Hoje, Dia Mundial da Criança. Feliz Dia da Criança. Para ti, eu acho que todos, mesmo nesta fase adulta, ainda temos uma criança interior que nunca deve desaparecer para aqueles momentos de brincadeira, diversão e, acima de tudo, para conseguir viver a vida com uma maior leveza. Neste Dia Mundial da Criança, estou a perguntar-te qual é que foi a maior asneira ou aventura que viveste em criança. Será que ainda te lembras daquela situação em que achavas que estavas a fazer um brilharete, mas na verdade foi uma dor de cabeça para toda a gente? Participa no WhatsApp da Nova Era, 924-485-922. 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

0: Nova Era, bom dia, são 8 horas. Vamos às primeiras notícias desta segunda-feira com Miguel Rodrigues. Olá, Miguel, bom dia.
1: Olá, Lomar, bom dia. Hoje assinala-se o Dia Mundial da Criança. As crianças estão mesmo no centro das atenções nesta segunda-feira, dia 1 de junho, com muitas atividades que acontecem ao longo deste dia. Também no Porto continua a Festa da Criança nos Jardins do Palácio de Cristal. Depois das atividades do passado fim de semana, este é um dia mais pensado para as escolas. Continua a Festa da Criança nos Jardins do Palácio de Cristal, que estão a receber 3 dias de festa para todas as crianças. Ainda pelo Porto, está de parabéns a Faculdade de Ciências da Nutrição. Este é o dia da Faculdade de Ciências da Nutrição da Universidade do Porto. Celebra 50 anos ao longo deste ano, os 50 anos da Faculdade de Ciências da Nutrição e Alimentação da Universidade do Porto. São assinalados ao longo deste ano, mas um dos pontos altos é a sessão comemorativa do dia da faculdade, que acontece hoje no auditório Professor Norberto Teixeira Santos, no Campo Alegre, o dia desta Faculdade de Ciências da Nutrição da Universidade do Porto. Ainda pelo Porto, o mercado do Bulhão lançou a sua primeira aplicação para telemóveis sob o mote Uma App à Bulhão. Esta ferramenta procura aproximar o cotidiano digital dos portuenses a um dos espaços mais emblemáticos do Porto. O projeto Serras do Porto Natura 2030 vai investir cerca de 1,7 milhões de euros na conservação da natureza e valorização da biodiversidade. Isso mesmo foi feito então à apresentação pública do projeto Serras do Porto Natura 2030, no Parque Natural da Senhora do Salto, em Aguiar de Sousa, em Paredes, na presença dos autarcas de Gondomar e de Valongo. Este projeto Serras do Porto Natura 2030 representa um investimento superior a 1,7 milhões de euros e vai permitir a reabilitação de mais de 8 quilómetros de linhas de água dos três municípios associados, Gondomar, Paredes e Valongo. No âmbito das ações de conservação da natureza, também restauro ecológico e também às alterações climáticas no território.
0: Obrigado, Miguel, pelas primeiras notícias desta segunda-feira. Ele volta às 9 com a informação. Passamos agora para o trânsito. Se estás a conduzir, uma boa viagem. Há já lentidão esta hora na A28, desde a zona da Esponor até ao final da Avenida AEP, ainda com abrandamentos para a Avenida Sidónio Paes. Na A3, também em direção à cidade do Porto, trânsito intenso a partir da zona de Águas Santas até à saída para a Circunvalação, em direção ao Hospital São João. Na A4, há lentidão no sentido Amarante-Porto, a partir de Irmesinde até ao nó da A3. Na VCI, no sentido Freixo e Rábida, trânsito intenso, a partir de Bonjoia até ao nó da A3. Mais à frente, há também paragens, a partir de Paranhos e até à zona da Perlada. No sentido contrário, há lentidão desde o Campo Alegre até ao nó de Francos, ainda no final da A1. Trânsito mais intenso, a partir da zona de Santo Ovídio, até à chegada para a Ponte da Rábida. Na A44, no sentido Sul Norte, intensidade para os acessos da A1 junto ao nó de Coimbrões, a partir da zona de Valadares. Já a Ponte do Infante está preenchida em direção à cidade do Porto, também em Marginal, começa com dificuldades para o túnel da Ribeira, a partir da zona da Ponte do Infante. Ainda nota para a Via Norte, com abrandamentos após o viaduto da A4 até a ligação para a VCI. Faz uma boa viagem com a Nova Era.
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0: Bom dia, estás a acordar com as manhãs da Nova Era. Eu sou o Ricardo Lomar. Hoje, dia 1 de junho, Dia Mundial da Criança. Feliz Dia da Criança para ti. E hoje quero saber qual é que foi a maior asneira que fizeste em criança.
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0: Será que ainda te lembras daquela aventura, aquela asneira que, ao início, achavas que não seria? Eras criança, se calhar ingênua ou ingênua na altura, e estavas a fazer algo para te divertir, só que aquilo descambou e, quando dás por ti, entraste numa verdadeira saga e, a partir daí, foi o descalabro total. Participa no WhatsApp da Nova Era, o 924-485-922. Está sempre pronto a receber o teu áudio, também a tua mensagem de texto. E o Carlos Dias Mota enviou uma mensagem a dizer: bom dia, Nova Era. Eu, quando era criança, pintei a bicicleta toda do meu avô em azul. Grande abraço da Suíça para todos. Um abraço também para ti. Bom dia com a Rádio Nova Era. Este ouvinte a recordar que, quando era mais novo, pintou a bicicleta toda do avô em azul. O que eu acho é que o avô também poderá ter ficado azul quando viu e percebeu o que é que aconteceu à minha bicicleta. E tu, qual a maior asneira que fizeste em criança? Será que ainda te recordas? Claro que recordas. Daqui a pouco também vou contar-te a maior aventura e asneira que eu tive em criança. E quando falo nisso hoje em dia, além de rir um pouco, fico com aquela sensação de porquê? Porquê é que eu me lembrei de fazer aquilo? Envia a tua mensagem de voz também para o WhatsApp da Nova Era. Conta-me a maior aventura, aquela história que poderá ser considerada a maior asneira que fizeste em criança e que agora, quando a recordas, quando te juntas com a tua família, também poderão reviver bons momentos. Participa no WhatsApp da tua rádio. Bom dia, boa segunda-feira, a caminho do trabalho ou das aulas, com a melhor música sem parar.

0: Folded nas manhãs da Nova Era. Bom dia, boa segunda-feira. Passam 19 minutos das 8. 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
0: E esta segunda-feira, apesar de estar a acordar assim com o tempo mais nublado, será uma segunda-feira com um sol e com poucas nuvens. Daqui a pouco vais também perceber isso. Quanto às máximas, Aveiro vai chegar aos 21 graus, Porto aos 22, Viana do Castelo aos 23 e Paredes com 28 graus. Dia Mundial da Criança. Feliz Dia da Criança para ti, que pode ser o mini melhor ouvinte do mundo, ou para os melhores ouvintes do mundo que já estão na fase adulta, mas que nunca percamos a criança interior que temos em nós para as brincadeiras e até para te divertires. Continua desse lado, conta a tua maior asneira que fizeste em criança no WhatsApp da Nova Era.

0: convite é para que fiques desse lado, bem juntinho à Nova Era, em 100.1, 100.3 e radionovaera.pt. Boa segunda-feira, 26 minutos depois das 8. A seguir, vamos atualizar o trânsito e trazer-te as primeiras dicas para o Só Quem É do Norte é que Sabe. Hoje com uma palavra bem óbvia, por causa do dia que se celebra. Bem, não conta como dica, mas era como se fosse. Eu acho que tu percebeste. Daqui a pouco vais poder enviar o teu e-tight para o WhatsApp da Nova Era, o 924-485-922. 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

0: David Guetta com This One's For You, já aqui com o pensamento no Mundial. Força Portugal, porque eu sinto que este ano vamos ser campeões do mundo. Espero que tu desse lá também estejas a torcer pela nossa seleção. Neste momento, eu estou a torcer para que tu consigas chegar a tempo. Se estás no trânsito, boa viagem. Esta hora há informação de lentidão na A1 em direção à Ponte da Rábida, a partir de Santo Ovídio, e a afetar também a A44 em ambos os sentidos para a A1 junto ao Nó de Coimbrões. Já na VCI, no sentido a Rábida Freixo, o trânsito intenso desde o Campo Alegre até ao Nó de Francos e mais à frente entre o Nó da A3 e a Zona das Antas. Ainda na VCI, mas no sentido Freixo a Rábida, também intensidade a partir de Bom Joia até à Zona da Perlada. Final da A3 com demora a partir de Águas Santas até à ligação para a VCI, ainda na saída para a Circunvalação em direção ao Hospital São João, com o trânsito intenso na A4. No sentido Amarante-Porto, o trânsito lento a partir de Irmesinde até ao Nó da A3. Pela A28, continuam as dificuldades desde a zona da Esponor até ao final da Avenida AEP. A Ponte do Infante está preenchida em direção à cidade do Porto, marginal com fila para o túnel da Ribeira, também paragens a esta hora na Via Panorâmica em direção ao Campo Alegre. Pela Via Norte, trânsito intenso na passagem pela Maia em ambos os sentidos, mais à frente e após o viaduto da A4 há paragens até à ligação para a VCI. Faz uma boa viagem com a Nova Era.
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0: De segunda a sexta-feira podes acordar com as Manhãs da Nova Era. Eu sou o Ricardo Lomar e todos os dias tens direito ao Só Quem É do Norte é que Sabe. Esta rubrica da Rádio Nova Era, onde põe à prova a tua cultura geral no Dicionário do Norte. Palavras, expressões, lugares míticos e na gastronomia bem nortenha. Em destaque hoje está a palavra do Norte para crianças ou grupo de crianças. Para os mais distraídos, é dia 1 de junho, Dia Mundial da Criança, e não poderia deixar passar esta data sem uma das palavras mais nortenhas de sempre. Quando vês um grupo de crianças, quando vês uma criança até, e podes utilizar esta palavra bem nortenha que já utilizaram contigo, agora se cresceste e estás na vida adulta poderás também utilizar com as crianças da tua família, lá de casa ou que possas encontrar na rua. E atenção, porque esta palavra é muito difícil de não a revelar antes do tempo, porque praticamente já ninguém no Norte diz crianças, mas sim a palavra em destaque. Será que vais conseguir adivinhar? Eu acho que sim. Já tens um bitite? E esse que estás a pensar agora? Então arrisca e envia o teu áudio para o WhatsApp da Nova Era, o 924-485-922. Qual é que é a palavra do Dicionário do Norte que hoje está em destaque e que se utiliza para criança ou grupos de crianças? Esta é muito simples e acho que vais poder festejar assim o Dia Mundial da Criança com o Só Quem É do Norte é que Sabe. Envia o teu áudio para o 924-485-922. Continua a melhor música sem parar nesta manhã de segunda-feira com Your Love.

Bibi Rexha com New Religion é o ritmo certo para começares esta segunda-feira, talvez ainda com sono, com alguma preguiça, mas está na hora de acordar com as manhãs da nova era. 20 minutos para as 9, uma boa viagem, um bom trabalho. Estou a dar-te as dicas para o Só Quem É do Norte é que Sabe. E ainda vais muito a tempo de participar no WhatsApp. O número é o 924-485-922. Podes enviar o teu bitite para mostrar que dominas o dicionário do Norte. Para isso, só precisas de ouvir as dicas e hoje é bem simples. Dia 1 de junho, Dia Mundial da Criança, e estou à procura de uma palavra que no Norte remete para criança ou grupo de crianças. Uma palavra para os mais distraídos e que ainda poderão estar na dúvida, que rima com batalha. E mais não te posso dizer, são as últimas dicas para o Só Quem É do Norte é que Sabe. Agora é contigo. Envia o teu bitite para o WhatsApp da Nova Era, o 924-485-922. Qual é que é a palavra do dicionário do Norte que tu utilizas quando queres referir a uma criança ou até a um grupo de crianças? Participa no WhatsApp da Rádio Nova Era, envia o teu áudio para 924-485-922 e quem sabe se daqui a pouco não te ouves em direto nas manhãs da Nova Era. Agora Dermot Kennedy com Kiss Me, o remix de Paul Wolfert.

Estás a acordar com as manhãs da nova era. Bom dia, está na hora do Só Quem É do Norte é que Sabe. Esta rubrica onde todos os dias vem comprovar que és um verdadeiro nortenho ou nortenha.

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2: Neste Dia Mundial da Criança, prepara-te para uma palavra que poderás ter ouvido em criança e que agora utilizas com as pessoas mais novas da tua família. Esta palavra nortenha, utilizada para criança ou grupo de crianças. Foram as principais dicas que eu revelei e no WhatsApp da Rádio Nova Era vamos para uma edição do Só Quem é do Norte é que Sabe, feita apenas pelos mini melhores ouvintes do mundo. E malta, eu sinto muito orgulho nesta estas mensagens.
3: Olá, Ricardo Lomar, o meu nome é Clara.
4: E o meu nome é Luísa.
3: E a expressão nortenha de hoje é... canalha! Feliz Dia das Crianças para todas as crianças. Adeus e beijinhos.
2: Que bem que elas falam esta hora a caminho da escola, Clara e também a Luísa, com a família no carro e a participarem no Só Quem é do Norte é que Sabe. Vamos a mais mensagens.
5: Olá, Nova Era. Daqui são as Marias Sofias.
6: Olá, Rádio Nova Era, a melhor rádio do mundo.
5: E a palavra do dia hoje é canalha. Beijinhos.
6: Beijinhos, bom trabalho. Obrigada.
5: Tchau.
2: Bom trabalho e boa escola também para as Marias Sofias que estão no carro a ouvir a Rádio Nova Era e decidiram participar. Vamos a mais bitaites.
7: Aqui é Inês Cristal e a palavra de hoje é... canalha!
2: A mensagem da Inês no WhatsApp da Rádio Nova Era a tentar adivinhar a expressão do dia. São muitos aqueles que querem participar.
8: Bom dia, Lamar. A palavra de hoje é canalha. Daqui é o João e a Maria. E é uma palavra que a nossa mãe nos diz muito. Adeus!
2: Adeus, um bom dia e feliz Dia da Criança para o João, para a Maria e também para todos os mini melhores ouvintes do mundo que estão ligados na Rádio Nova Era. Porque só quem é do Norte é que sabe o que é a canalha.
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2: Não esquecer os que agora são adultos como eu, mas que em tempos foram crianças. E é bom que nunca se perca a criança interior para soltar aquelas gargalhadas, brincadeiras e ainda ter coragem para fazer coisas em público. Público que parece que por vezes os adultos poderão a não fazer, mas que sabem muito bem. Continua desse lado com as manhãs da Nova Era. Daqui a pouco continuamos com o tema. Estou a perguntar-te qual a maior aventura ou asneira que fizeste em criança. Aquela história que, quando é contada novamente numa situação de família ou até grupo de amigos, ficas a pensar, eu era muito, mas muito traquina. Envia a tua mensagem de voz com a tua história, a maior asneira que fizeste em criança. Eu também vou revelar a minha daqui a pouco. Participa no 924-485-922. Também a chegar as notícias com Miguel Rodrigues e ainda a atualização do trânsito. Boa segunda-feira, faltam 8 minutos para as 9. Estás a acordar comigo, Ricardo Lomar, nas manhãs da Nova Era. 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

0: Bom dia e boa segunda-feira. Voltamos a atualizar as notícias nas manhãs da Nova Era com o Miguel Rodrigues, quando passam 9:02. Olá, Miguel.
1: Olá, bom dia. As notícias desta segunda-feira. Hoje assinala-se o Dia da Criança. Dia Mundial da Criança celebra-se a 1 de junho, data dedicada inteiramente às crianças. Um dia especial. As crianças estão mesmo no centro das atenções, também com muitas atividades que acontecem neste dia no Porto, nos jardins do Palácio de Cristal. Continua a Festa da Criança, que decorreu já no passado fim de semana, neste dia 1 de junho, uma data especialmente pensada para as escolas. O recinto está aberto durante a manhã até à 1 da tarde. A Festa da Criança, que proporciona aos mais novos várias atividades lúdicas, culturais e desportivas, é o caso da canoagem e do BTT, também espetáculos de dança e de música. Hoje, às 11 da manhã, há concerto com a banda da PSP. Festa da Criança continua nos jardins do Palácio de Cristal, também a marcar este Dia Mundial da Criança. Segunda-feira começa mais uma semana e mais uma vez falamos do preço dos combustíveis. Hoje com boas notícias, porque há uma descida no preço do litro do gasóleo e da gasolina, descida que deve rondar os 12 cêntimos. Serão os preços que irão vigorar durante esta semana, uma descida acentuada nos preços do gasóleo e também da gasolina. Pela música, Tiesto tem um novo single. O DJ e produtor lançou uma nova faixa intitulada Don't Lose Your Head. Este tema, que foi estreado ao vivo por Tiesto durante a sua atuação no festival EDC Las Vegas, agora já saiu como single. Don't Lose Your Head, com vocais de Olivia Sebastianelli. O novo lançamento de Tiesto.
0: Obrigado, Miguel, pelas notícias nas manhãs da Nova Era. Ele ainda volta às 9 com a informação. Vamos para o trânsito. Começo também com a informação de acidente na A3, no sentido Braga-Porto. Um acidente antes da saída para a A4, em direção a Irmesinde. O trânsito bastante intenso no final da A3, em direção à cidade do Porto, a partir da zona da Maia, devido a este acidente. Ainda na A3, mais à frente, na chegada para a VCI, também com abrandamentos. Na A1, no sentido Porto-Lisboa, Lisboa, há informação de um acidente na via direita, na zona dos Carvalhos. O trânsito também lento na passagem pelo local. Ainda na A1, mas no sentido contrário, em direção à ponte da Rábida, lentidão a partir da zona de Santo Ovídio. Também a afetar a A44 em ambos os sentidos, com o trânsito intenso para os acessos da A1 junto ao Nó de Coimbrões. Na VCI, no sentido Freixo a Rábida, o trânsito lento desde a zona de Bonjóia até à Perlada. No sentido contrário, há abrandamentos a partir do Campo Alegre até ao Nó de Francos. A Ponte do Infante continua preenchida em direção à Cidade Invicta, a Marginal com dificuldades para o Túnel da Ribeira, também paragens esta hora na Via Panorâmica em direção ao Campo Alegre. Na A4, trânsito intenso entre Irmesinde e o Nó da A3, no sentido Amarante-Porto, mais à frente na chegada para Matosinhos, também com abrandamentos após a zona de Gifões. Na A28, lentidão desde a Ponte sobre Rio Leça até ao final da Avenida AEP, ainda esta hora, trânsito intenso na passagem pela Maia, na Via Norte, em ambos os sentidos, em direção à VCI, também abrandamentos após o viaduto da A4. Faz uma boa viagem com a Nova Era.
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0: Feliz Dia da Criança com as manhãs da Nova Era. Há pouco, no Só Quem é do Norte é que Sabe, destacamos a palavra nortenha canalha, que hoje poderá ter ainda mais direito para brincar, para saltar, para fazer barulho e talvez pedir aquilo que quer. Mas nem sempre. Por isso, meninos e meninas, estão a caminho da escola. Hoje é um dia sem birras. Pode ser? Combinado? Eu acho que os pais agradecem. Continua desse lado com as manhãs da Nova Era.
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0: Música sem parar e histórias sem parar. Porquê? Porque neste Dia Mundial da Criança estou a perguntar-te qual a maior aventura ou até a geneira que fizeste em criança. Porque já contaram a história de que decidiram pintar a bicicleta do avô de azul, uma também atividade que nunca mais quis repetir na vida, mas agora é a minha vez. Vou ser eu a contar qual é que foi a maior geneira que fiz em criança. Tinha recebido uma fisga, o meu pai fez-me uma fisga, e eu tinha colocado um alvo num sítio específico. Só que, enquanto criança, não medi bem a distância e que o vento poderia interferir na viagem que a pedra que eu tinha na fisga poderia fazer para o alvo, que estava fixo a uns metros. E esqueci-me que o carro do meu pai estava estacionado perto do alvo. Quer dizer, não esqueci. Já na altura usava óculos, mas malta, para quem não sabe, eu uso óculos e essa foi em parte a minha desculpa. Mas, voltando à história, estava a tentar acertar no alvo e as primeiras vezes correram bem, até que eu apondo para o alvo, não sei o que é que se passa, e aquilo que sai projetado da fisga acerta no vidro traseiro do carro do meu pai. Um Fiat Uno, na altura, e partiu o vidro. Eu fiquei muito assustado com aquela situação e decidi fazer o quê? Correr para debaixo da cama. Isto é verídico. Corri para debaixo da cama, até que, passado algum tempo, andavam a chamar por mim e alguém disse: eu vi-o a passar para dentro de casa, mas assim, muito tranquilo. Será que foi à casa de banho? Andaram em procura, até que eu respondi: estou aqui, mas assim, não estou aqui, com algum receio. Até que, porque estás aí a fazer? Ninguém tinha notado. Só que, quando eu digo, eu acho que parti o vidro do carro. Digo acho, eu tinha a certeza. Quando viemos cá fora, o vidro estava todo estilhaçado. É óbvio que os meus pais não ficaram muito contentes com a situação. Explicaram-me que eu não poderia brincar novamente com a fisga e com pedras perto dos carros, nem deles, nem de mais ninguém. A história passou-se, aprendi a lição. E posso dizer que foi assim a maior asneira que fiz em criança. E tu, não te estejas a rir, porque tenho a certeza que poderás ter alguma história que também aconteceu contigo que encaixa perfeitamente no tema de hoje. Por isso, depois de acabares de rir, podes enviar o teu áudio para o WhatsApp da Nova Era, o 924-485-922. Pai, se estás a ouvir, peço desculpa mais uma vez, não foi de propósito. Na altura, eu já via mal, mas usava óculos, não tinha aqui nada que me pudesse defender, mas foi, sem dúvida, a maior asneira que eu fiz em criança. E tu? Tens coisas mais graves? Tens coisas menos graves que encaixam neste tema? Participa, envia o teu áudio para o WhatsApp da Nova Era, o 924-485-922. E se desse lado estão também a mini melhores ouvintes do mundo a caminho da escola, não façam nada disto em casa que eu acabei de contar. Está bem? Podem brincar num sítio mais amplo, sem terem também nada à volta, e atenção às consequências das brincadeiras. Deixa a tua história no WhatsApp da Nova Era, 924-485-922. Qual é que foi a maior asneira que fizeste em criança? Continua a melhor música sem parar com The Second Voice. E este Let Me Be é o ritmo certo para a tua segunda-feira com a Nova Era. 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
1: Sabe muito bem saber que estás desse lado com as manhãs da Nova Era. Bom dia, boa segunda-feira, passam 17 minutos das 9 para hoje. Poderás contar com um dia de sol e o céu pouco nublado, o início da manhã assim com mais nuvens, mas tem calma porque o sol vai aparecer. Quanto às máximas, Aveiro vai chegar aos 21 graus, Porto aos 22, Viana do Castelo com 23 e Paredes com 28 graus.
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1: E uma segunda-feira de manhã, bocejar, acho que faz parte da rotina e do início do teu dia. Continua desse lado com as manhãs da Nova Era, Dia Mundial da Criança. Um feliz Dia da Criança para ti e também para os mais pequenos que adoram estar ligados na Rádio Nova Era. Continua a perguntar-te qual a maior asneira que fizeste em criança. Aquela aventura que se calhar na altura não vias com maldade, mas que quando recordas essa história, ficas a pensar, eu de facto era muito traquina. Envia a tua história para o WhatsApp da Nova Era, o 924-485-922. Vamos para as mensagens dos melhores ouvintes do mundo.
3: Bom dia, Nova Era. Quem fala é Maísa Consentino.
1: Bom
3: e...
1: dia.
4: Alícia!
3: Do Porto. A minha infância foi extremamente divertida e eu tenho que deixar de herança para minha filha, né?
1: Então.
3: Então, uma das coisas que eu adorava fazer era apertar a campainha e sair correndo.
1: Ah,
3: Alice, o que, que você gosta de fazer?
4: Apertar a campainha e sair correndo.
3: Ei, bom dia! Feliz Dia das Crianças! Ei!
1: Um bom dia da criança também para vocês que estão a acordar com as manhãs da Nova Era e a recordarem uma das brincadeiras que se calhar tu também fizeste, que era tocar as campainhas e fugir. Mas nesta brincadeira existiam duas categorias. A malta que tocava e fugia e os que tinham mais audácia tocavam e ficavam à espera que alguém respondesse. Quando a pessoa respondia através do intercomunicador, poderiam até perguntar algo como: bom dia, é da casa do seu coelho? E a pessoa do outro lado dizia: não, então desculpa.

Ah, enganei-me na toca. E aí sim é que começavam a correr. Ah, pois, tinham assim duas fases desta brincadeira. Os mais corajosos ainda tentavam uma espécie de abordagem, o resto tocava e fugia mesmo. Dependendo também de quem pudesse estar do outro lado. Se a casa, a pessoa, sabiam que a pessoa poderia vir à porta, já ninguém ficava. Se respondesse através da campainha ou então do intercomunicador, aí a história era outra. Participa no WhatsApp da Nova Era, 924-485-922. Qual a maior aventura que viveste em criança, aquela asneira que, quando a recordas, ainda é motivo de gargalhada. Participa no WhatsApp. Ainda não decoraste o número? Eu volto a dizê-lo para que possas guardar no teu smartphone. É o 924 485 922.

0: Esta é a forma certa de dares um chega para lá no sono e na preguiça com as manhãs da nova era. Bom dia, feliz dia da criança, dia 1 de junho. Começamos também um novo mês e se pensares mais a fundo, estamos a meio de 2026. Já passou meio ano, já só faltam 6 meses para o Natal. Se calhar é melhor não começar a dizer isto, senão para a semana já se começam a ouvir algumas decorações e há quem monte já a árvore de Natal. É melhor deixarmos isso para depois. Hoje o foco é o Dia Mundial das Crianças. Não esquecer que mesmo depois, já na fase adulta, temos sempre, até ao final dos nossos dias, uma criança no nosso interior e que por vezes vem assim ao de cima em alguma brincadeira, em algum momento. Hoje, nas manhãs da Nova Era, estou a perguntar qual a maior asneira ou aventura que tiveste enquanto criança. Participa no 924-485-922. Se ainda te lembras de alguma brincadeira, de algo que tu fizeste e que ficou para sempre marcada na tua memória, mas na memória da tua família também. Envia o teu áudio com a tua história no WhatsApp da Nova Era, o 924-485-922. Vamos ouvir o Pedro.
1: Bom dia, Omar. Bom dia, Nova Era. Bom dia a todos os ouvintes. Antes de mais, um feliz dia da criança a todas as crianças deste mundo. E uma peripécia quando eu era pequenino. Em 1980 e troca o passo, existiam aqueles carros telecomandados com fio, que aquilo hoje em dia era como se fosse receber um carro da Hot Wheels ou algo do género. Pá, aquilo era futurístico. Tínhamos era que andar com o carro atrás, não é? Tínhamos que andar a guiar o carro e andar com o carro atrás. E eu era muito dado à engenharia, eu abria tudo o que era brinquedos, gostava de perceber como é que funcionavam os brinquedos. Então esse não foi exceção, abri o brinquedo e vi que existia um motor lá dentro. Então pensei que ligá-lo à eletricidade, que a coisa ia andar muito mais rápido. Arranjei uma extensão, liguei-o àquele mini motor que está dentro dos carros telecomandados e liguei-o à eletricidade. Podem imaginar o que aconteceu. Pum! E foi algo que a minha mãe nunca se esquece e por vezes, quando estamos em família, vem sempre à conversa e é motivo de rir. Um beijinho a todos, um forte abraço ao mar e um feliz dia da criança. Muito obrigado.
0: Feliz dia da criança também para ti. Obrigado por esta história no WhatsApp da Nova Era. Aposto que deve ter ficado muito assustado depois do barulho, mas também muito triste porque o carro desapareceu para todo sempre. E tu, qual a maior asneira ou a maior aventura que tiveste em criança? Envia também a tua história para o 924-485-922, o WhatsApp da Nova Era. A seguir, mais música a separar. Logo depois, voltamos a olhar para o trânsito nos acessos à cidade do Porto.
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Hachi, DJ Snake com Safety nas manhãs da Nova Era. Bom dia! Faltam 25 minutos para as 10. Voltamos a atualizar o trânsito na A3 em direção ao Porto, em bastante intensidade, desde o nó da A4 até à saída para a circunvalação, em direção ao Hospital São João. Mais à frente, também abrandamentos na chegada para a VCI. Ainda no início da A4, no sentido Porto-Braga, trânsito bastante intenso, desde os acessos na VCI até ao nó da A4, bastante intensidade a esta hora na saída da Cidade Invicta, na A3 em direção a Braga. Ainda na VCI, trânsito intenso, sentido Freixo e Rábida, lentidão desde Bom Joia até ao nó da A3, no sentido contrário, abrandamentos desde o Campo Alegre até ao nó de Francos. Final da A1 com trânsito intenso, também a partir de Canidelo até à Ponte da Rábida. Mais atrás, abrandamentos já na A4, na A44, no sentido Sul-Norte, o trânsito intenso para os acessos da A1 junto ao nó de Coimbrões. A Ponte do Infante continua preenchida em direção à Cidade Invicta. A Marginal com fila para o túnel da Ribeira. Também pela A28 podes contar com o trânsito intenso desde a ponte sobre o Rio Leça até ao final da Avenida AEP. Na Via Norte ainda há abrandamentos após o viaduto da A4 até à ligação para a VCI. Faz uma boa viagem com a Nova Era. Hoje é Dia Mundial da Criança e estamos a revisitar assim algumas das histórias mais divertidas, as maiores asneiras e aventuras que os melhores ouvintes do mundo fizeram em criança. Se tu também tens algo que encaixa perfeitamente neste tema, envia a tua mensagem de voz para o WhatsApp da Nova Era, 924-485-922, e conta-me qual a maior aventura ou asneira que tiveste em criança. Para ouvires a melhor música a separar na Rádio Número 1 do Norte com Wiz DMC.

0: assim é que se chama Dream Out Loud, música nova de Ina e Matoma nas manhãs da nova era. Boa segunda-feira, 15 minutos para as 10. Continuamos com as mensagens dos melhores ouvintes do mundo. Dia Mundial da Criança, e eu decidi perguntar-te qual a maior aventura ou asneira que fizeste em criança, que ficou para sempre não só na tua memória, mas na memória de toda a gente, e que se calhar de vez em quando ainda vão assim também relembrando naquela situação em que queres mostrar que já te portas bem, que está tudo a correr bem, mas de repente alguém se lembra: pois, mas lembra-se daquela altura em que tu fizeste isto? Deixa a tua história no WhatsApp da Nova Era, o 924-485-922. Prepara-te para ouvires o Carlos.
1: Uma das asneiras que me lembro e achei divertida, ainda hoje nos rimos com isso, foi mais ou menos por esta altura, a chegar ao São João. Eu e o meu irmão pegámos naqueles frascos das azeitonas, aqueles frascos de vidro, transparentes. Lá perto da minha casa havia muitos pirilampos nesta altura do ano. E o que é que nós fomos fazer? Pegámos, apanhámos pirilampos, metemos os pirilampos dentro dos frascos, dos dois frascos, mas muitos pirilampos mesmo. E o que é que nós fizemos? À noite fomos, a minha mãe estava a dormir, e metemos os dois frascos cheios de pirilampos na mesinha de cabeceira.
0: Que boa ideia!
1: Fomos para a cama, já estava tudo escuro, a minha mãe acorda e começa aos gritos, não sabia o que era aquilo. Depois já é certo, é que levámos numa cocinha logo a seguir, não é?
0: Pois é.
1: Ficámos quentinhos na cama, mas pronto. É uma das histórias que tenho para contar, uma das asneiras que fiz quando era criança. Hoje em dia não há disso, mas eu tenho muitas saudades desse tempo. Bom dia, uma boa semana.
0: Uma boa semana também para ti. Obrigado por esta história. Eu posso dizer, uma ideia iluminada. Mas que, no final de contas, não sei se valeu a pena, porque o prejuízo poderá ter durado alguns minutos. E tu, qual a maior asneira ou aventura que fizeste em criança? Envia a tua história para o WhatsApp da Nova Era, o 924-485-922. Mas quem cresceu, sobretudo em aldeias, sabe perfeitamente que as brincadeiras poderiam ser mil e umas, sobretudo com uma ligação à natureza diferente de quem nasceu na cidade, e que apanhar pirilampos, ir também apanhar grilos, por exemplo, ou brincar com a malta que vinha da cidade ou que vinha passar férias à aldeia, dizer: hoje vocês vão para aquele local apanhar gambuzinos. O gambuzino é assim, só saem de lá quando apanharem um. E toda a gente sabe que os gambuzinos não existem. Ou será que existem? Não, não existem. Não sei, estou na dúvida. Não existem mesmo. Pronto. Continua desse lado com as manhãs da Nova Era. Conta-me a tua maior asneira ou aventura que fizeste em criança no WhatsApp da Nova Era. Agora a Loki.

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0: música, como eu costumo dizer, com sabor a verão, saudade e another life na Rádio Nova Era. Para hoje vais poder contar com um dia de sol, o céu pouco nublado. Quanto às máximas, Aveiro vai chegar aos 21 graus, Porto aos 22, Viana do Castelo aos 23 e Paredes com 28 graus de máxima. 6 minutos para as 10. A seguir, voltamos a atualizar as notícias com Miguel Rodrigues e continuamos com o tema a perguntar-te qual a maior aventura ou asneira que viveste em criança. Conta-me tudo no WhatsApp da Nova Era. Bom dia, boa segunda-feira e bom trabalho.
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0: Manhãs da Nova Era, bom dia. 2 minutos depois das 10, voltamos a atualizar as notícias com Miguel Rodrigues. Olá, Miguel, bom dia.
1: Olá, Lomar, bom dia. Hoje assinala-se o Dia Mundial da Criança. As crianças estão mesmo no centro das atenções nesta segunda-feira, dia 1 de junho, com muitas atividades que acontecem ao longo deste dia. Também no Porto continua a Festa da Criança nos Jardins do Palácio de Cristal. Depois das atividades do passado fim de semana, este é um dia mais pensado para as escolas. Continua a Festa da Criança nos Jardins do Palácio de Cristal, que estão a receber 3 dias de festa para todas as crianças. Ainda pelo Porto, está de parabéns a Faculdade de Ciências da Nutrição. Este é o dia da Faculdade de Ciências da Nutrição da Universidade do Porto. Celebra 50 anos ao longo deste ano, os 50 anos da Faculdade de Ciências da Nutrição e Alimentação da Universidade do Porto. São assinalados ao longo deste ano, mas um dos pontos altos é a sessão comemorativa do Dia da Faculdade, que acontece hoje no Auditório Professor Norberto Teixeira Santos, no Campo Alegre, o dia desta Faculdade de Ciências da Nutrição da Universidade do Porto. Ainda pelo Porto, o Mercado do Bulhão lançou a sua primeira aplicação para telemóveis sob o mote Uma App à Bulhão. Esta ferramenta procura aproximar o cotidiano digital dos portuenses a um dos espaços mais emblemáticos do Porto. O projeto Serras do Porto Natura 2030 vai investir cerca de 1,7 milhões de euros na conservação da natureza e valorização da biodiversidade. Isso mesmo foi feito então a apresentação pública do projeto Serras do Porto Natura 2030 no Parque Natural da Senhora do Salto, em Aguiar de Sousa, em Paredes, na presença dos autarcas de Gondomar e de Valongo. Este projeto Serras do Porto Natura 2030 representa um investimento superior a 1,7 milhões de euros e vai permitir a reabilitação de mais de 8 quilómetros de linhas de água dos 3 municípios associados, Gondomar, Paredes e Valongo. No âmbito das ações de conservação da natureza, também restauro ecológico e também às alterações climáticas no território.
0: Obrigado, Miguel, pelas notícias. Ele volta às 2 da tarde com a informação à Nova Era.
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0: Bom dia, boa segunda-feira, feliz Dia Mundial da Criança para os mais pequenos, mas também para os adultos, porque continuamos a ter uma criança dentro de nós e em certos momentos onde às vezes ficamos assim mais com vontade de viver e aproveitar a vida sem pensar nos olhares e na forma que nos irão julgar. Por isso, continua também a ser uma criança, assim em versão adulta, porque há momentos que valem a pena ser vividos. Vamos para as histórias do WhatsApp que não param de chegar, o 924-485-922. Estou a perguntar aos melhores ouvintes do mundo qual a maior aventura ou asneira que fizeram em criança. E só preciso de carregar aqui num botão para ouvirmos a história da Marta. Prepara-te.
5: Bom dia, Ricardo Lamar. Bom dia, Navera. Então, eu quando era miúda tinha pai uns 8 anos. Na véspera da comunhão solene da minha irmã, tinha um vizinho que tinha uma carrinha de caixa aberta e tinha lá os meus vizinhos pequeritos como eu que iam dar uma volta na carrinha com o pai. E eu também queria ir, mas não estava pronta para ir. E o que é que eu fiz? A carrinha começou a andar e eu pendurei-me na parte de trás.
0: Que ótima
5: e
0: ideia!
5: Pronto, e depois desequilibrei-me e contei alguns paralelos e fui para a comunhão da minha irmã com... tipo um Cristo cheia de mercúrio ao cromo.
0: Meu Deus.
5: Cheia de feridas, não é? Toda pisada e vestidinho, curto.
0: Ah, ao menos
5: e lá
0: isso.
5: Fui eu a mostrar a minha boa ação do dia anterior. Pronto, correu mal, mas dentro do mal correu muito bem, porque não fiquei com nenhuma mazela. Ou seja, devo ter ficado, não é? Dizem-se que quando aquela não bate bem da cabeça, porque bateu com a cabeça na mesinha de cabeceira. Eu não fui na mesinha de cabeceira, foi nos paralelos, mas pronto, está tudo bem. Um beijinho.
0: Bom dia e feliz dia da criança para a Marta, que recordou esta história nas manhãs da Nova Era. Uma aventura que nunca nunca mais esqueceu. E sem dúvida, não sei se voltou a entrar em carrinhas, mas espero bem que sim, já tenhas superado esse pequeno trauma. E tu, qual a maior asneira ou aventura que viveste em criança? Participa no WhatsApp, o 924-485-922. É ótimo saber que estás desse lado, bem ligado com a Rádio Número 1 do Norte, a nova era música sem parar. Esta é uma das músicas do momento, Avril Lavigne's Galaxy e Carry Me Home.

0: todos, mas os mais pequenos, até os mais adultos, porque nunca deixamos de ser criança. Conta-me a tua história mais divertida, a tua maior aventura ou a geneira que fizeste em criança e que hoje em dia, sempre que a recordas, ainda é motivo de gargalhada e a pensar, bem, eu fazia 30 por uma linha. Deixa a tua história no WhatsApp da Rádio Nova Era. Vamos ouvir a Fátima.
1: Bom dia, Nova Era.
0: Bom dia.
1: Infância, tantas histórias, mas há uma que nós íamos passar férias ao Algarve e a minha irmã, que era uma choca, era uma choquinha, estava sempre a fazer queixa de mim. Opa. E uma ocasião estávamos a fazer uns buracos na areia, era um concurso quem é que ia fazer o buraco mais fundo, e eu comecei a olhar e vi que ela estava mais fundo que o meu, e então disse, olha, vai-te sair daí uma cobra vermelha. Onde é que eu fui buscar a cobra vermelha? Não faço ideia, mas pronto. E ela desatou aos berros no meio da praia, aos prantos, mas mesmo aos berros. E então o meu pai depois veio a correr atrás de mim pela praia fora com a raquete de ténis atrás de mim para me bater.
0: Não, não pode.
1: É uma das muitas histórias de infância. Continuação e bom dia da criança a todos nós, porque todos nós temos uma criança dentro de nós.
0: Sem
1: não
0: dúvida.
1: Deixem morrer essa criança. Beijinhos.
0: Palavras sábias da Fátima, também aqui a contar uma das aventuras que viveu em criança. E tu, também eras muito traquina ou traquina, também aqui a deixar as histórias com as maiores gargalhadas e aventuras. Participa no WhatsApp da Nova Era, que está sempre pronto a receber os teus áudios, o 924-485-922. Ainda há muito para falar e para contar neste Dia Mundial da Criança e tu poderás ser um dos protagonistas. Participa no WhatsApp da Nova Era. Continua a melhor música sem parar com MK e este 17. Aumenta o volume e aproveita.

0: Wow, com Never Alone, e a nova era nunca te deixa só, tem sempre a melhor música sem parar. Bom dia, boa segunda-feira. Hoje estamos a falar sobre o Dia Mundial das Crianças, a contar algumas das aventuras mais hilariantes, insólitas e asneiras que os melhores ouvintes do mundo tiveram durante a infância. Participa tu também no WhatsApp 924-485-922. A seguir mais música sem parar, agora todas as novidades que precisas saber no Planeta Música com Miguel Rodrigues.
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2: Shakira, mais uma vez, dá a voz ao Mundial de Futebol. Dai Dai é o hino oficial do Mundial de Futebol 2026, com Shakira e Burna Boy. A cantora colombiana, que será também uma das protagonistas do espetáculo do intervalo da final do Mundial de Futebol, a 19 de julho, ao lado de Madonna e dos BTS. Por falar em Mundial de Futebol, a seleção portuguesa já tem hino. Chama-se É Tuga ou Nada. Reúne Sam the Kid, Bispo, Jason, Papillon e também Sir Scratch.
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0: Cato Jiménez com Freed From Desire nas manhãs da Nova Era. Bom dia, 20 minutos para as 11. Dia Mundial da Criança, para aproveitares com os mais novos lá de casa ou até para reviveres memórias. Tens lá por casa fotografias, álbuns e nas recordações da tua infância. Continuamos a receber muitas mensagens no WhatsApp da Rádio Nova Era. Obrigado a todos que estão a participar, porque eu decidi perguntar qual a maior aventura ou asneira que tiveste em criança, aquela que te lembras e que podes partilhar no WhatsApp da Nova Era, o 924-485-922. E há pouco eu contei a maior asneira que fiz enquanto criança, quando, sem querer e com uma fisga, parti o vidro traseiro do carro do meu pai na altura. E alguém que ouviu essa história e sentiu-se aqui também motivado a partilhar algo parecido.
1: Tenho uma história semelhante, mas foi de uma fisgada num vidro de uma fábrica perto de onde eu morava, e a minha sorte foi mesmo no cantinho do vidro e que nunca ninguém viu. Ou seja, só os meus amigos é que sabiam. Faziam chantagem comigo. Ei, vamos jogar a bola, ou vamos para aqui, vamos para lá. Ei, não quero, não vou, ou não apetece. E eles, ei, eu estou-me a dizer ao teu pai que deste a fisgada no vidro. E eu tinha que fazer tudo o que eles pediam, senão estava tramado. Fiquei com essa marca na minha infância, muitos e muitos anos, até que um dia lá o Sr. Augusto, que era o dono da fábrica, reparou que o vidro estava um bocado partido e trocou o vidro. Mas nunca descobriram que fui eu. Nunca, nunca ninguém soube que fui eu. Só os meus amigos daquela altura é que sabiam que fui eu. Consegui esconder bem o segredo. Grande abraço. Fica bem, Lomar. Tudo bom.
0: Um grande abraço também para ti. Continua desse lado com a Rádio Nova Era. Alguém que conseguiu escapar ao longo do tempo e por ter também ter sido trocado o vidro no local onde ele, sem querer, o partiu. Envia o teu áudio para o WhatsApp da Nova Era, 924-485-922. Não sei o que é que se passa. Está aqui a faltar-me as palavras. Continua desse lado com as manhãs da Nova Era. Já sabes que podes também tu contar a tua história através do nosso WhatsApp. A maior aventura ou asneira que fizeste em criança. Participa no 924-485-922. Agora mais música a separar com Offenbach e Be Mine.

A música de Afrojack, Sia e David Guetta, Awake Tonight, nas manhãs da Nova Era. Continuamos em modo aventura e diversão, porque

0: Que Dia Mundial da Criança também é isso. São as aventuras com os mais novos, as birras, também muitas situações que tu poderás recordar. Participa através do WhatsApp da Rádio Nova Era e conta-me qual é que foi a maior asneira ou aventura que viveste em criança. Vamos ouvir a Magda.
1: A minha maior aventura foi ser desafiada pelo meu primo.
0: Mais velho.
1: Pois. Cerca de um ano e meio. Ora bem, eu na altura devia ter 10, 12 anos, mais ou menos. E ele desafiou-me a saltar das escadas abaixo. Primeiro temos aquele lance de escadas e depois temos um quadrado, que foi desse quadrado. E eu disse a ele, ok, muito bem, então salta tu primeiro. E ele saltou e caiu bem. Quando eu fui a cair, não caí tão bem, não é verdade, resultado. Fui para o hospital, uma perna engessada e ainda apanhei por cima do meu pai. Esse foi, diríamos que, das maiores aventuras que me lembro, que ainda tive um bom tempo com a perna engessada e pronto, e realmente foi uma grande aventura.
0: Não duvido disso. A história da Magda no WhatsApp da Nova Era. Obrigado pelo teu áudio a recordar um salto que ele lançou para o gesso. Se bem que isto faz-me lembrar a altura em que, quando precisavam de usar gesso, pelo menos falo na escola, toda a gente depois queria assinar o gesso e ficava com o gesso como recordação. O problema é quando se retirava o gesso ou se mexia um pouco, passado alguns dias ou até semanas, aquilo vinha um cheiro bastante característico. Quem já usou gesso ou esteve perante alguém que estava a usar gesso, sabe bem que aquele odor é muito característico. Participa tu também, deixa a tua mensagem de voz no 924-485-922. Qual a maior aventura barra asneira que fizeste enquanto criança? Um feliz Dia da Criança para todos. Continua desse lado com a Nova Era. 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

0: Coldplay na voz de Chris Martin com Every Teardrop is a Waterfall nas manhãs da Nova Era. Bom dia, Débora Zay.
1: Oi, lindos.
0: Boa segunda-feira.
1: Mas eu estou lindos é apertar as bochechas.
0: Porquê? Porquê estás a apertar
1: as bochechas? Porque é dia mundial da criança.
0: Ah,
1: não é okay. Que eu aperte, é assim, antes apertar as bochechas que as orelhas, não é? As orelhinhas.
0: Felizmente é um hábito que os meus pais nunca tiveram que era puxar orelhas, mas...
1: Mas às vezes aquela coisa...
0: Alguma.
1: Não, isso não se faz, naturalmente.
0: Assim, a torcer a orelha.
1: É aquela
0: de
1: coisa
0: manequim.
1: De... Almoço! Ai! Mas não, mas... portanto, é o Dia Mundial da Criança. Eu lembro-me de ser pequena e de ficar muito ansiosa por este dia, porque havia sempre alguma coisa, não é?
0: Alguma coisa acontecia.
1: Ou podias comer um gelado,
0: sim,
1: chocolate. Portanto, havia sempre assim...
0: O creio era tipo... maior na escola.
1: Também
0: na escola primeira lembro que foi um circo. Foi um circo lá à escola. Também no...
1: É, pois era um circo.
0: Não, mas foi, mas tivemos direito a um mini espetáculo.
1: Pois. Havia assim uma agenda
0: ainda existem,
1: diferente.
0: Atenção, que ainda
1: claro,
0: existem.
1: Claro.
0: Ainda existem também atividades próprias para este Dia da Criança, que podes aproveitar ao máximo fazer algo diferente com as crianças lá de casa, da tua família, e que possas também aproveitar e soltares um bocadinho a parte criança da tua vida adulta, porque também faz falta. Débora Zanha, a pergunta que não quer calar.
1: Oh, eu adorava ter muitas respostas à tua pergunta. Que traquinices,
0: olha, traquinices
1: fazia eu em tempos idos. Eu era muito sossegada, Ricardo Lombardo, lamento.
0: Sim, és.
1: Mas não me lembro.
0: Esta constância até os dias de hoje. És uma pessoa adulta muito sossegada.
1: Pois, porque já não sou jovem adulta. Eu acho que jovem adulta até aos 35, não é? Diria, não sei. Pelo menos aquilo que alguém decidiu que assim era. Mas não me lembro assim de nada. Não, eu era mesmo... eu era tímida, imagina.
0: Eras uma menina
1: eu era,
0: de cor.
1: Era, realmente. Não sei se alguém terá outra opinião, mas eu lembro-me de...
0: Se alguém souber de uma história de Débora Zanha...
1: Eu nem falava muito, é que eu não falava muito. Imagine-se que metamorfose me aconteceu. Não, não entendo, mas não me lembro. Eu era, acatava muito bem as ordens. Sim.
0: Eu, não, eu também não era uma criança muito
1: pois pequena.
0: Era muito certinho, muito direitinho. Eu gostava, aliás, muito de estar à mesa e conversar com os mais adultos e com os mais velhos. Mas brinquei, tive uma infância onde brinquei muito na rua e fiz também as minhas asneiras. E falei sobre aquela em que com uma fisga, que o meu pai tinha feito uma fisga na altura, estava a brincar e parti sem querer o vidro do carro. Acho que foi assim a maior asneira que fiz enquanto criança. De resto, era muito bem comportado.
1: Agora estou-me a lembrar. Não, às vezes acontecia eu entrar nas lojas e deixava cair as coisas, portanto, nas lojas e

0: E era preciso pagá-las depois, porque algumas delas partiam-se. Ah, estou-me agora a lembrar de uma loja em particular que tem um urso na porta. Começa por N. Aquele urso mítico, não é? E eu lembro-me que uma vez parti lá um objeto que era caríssimo, por acaso era. Era de vidro. Pois, ora bem, teve de ser. Mas agora lembraste-me disso, vês? Pronto. É uma coisa que eu me lembro, assim, vagamente. De resto, tudo correu bem.
1: Era uma menina muito bem comportada.
0: Era um anjinho.
1: E
0: era
1: ainda
0: um
1: é, anjinho. ainda é. Por acaso ainda é. Não vou fazer o trocadilho com a Anjola, não vou fazer isso.
0: Às vezes também sou.
1: Todos nós, às vezes, de forma propositada. Há pessoas que tentam ser de forma propositada e conseguem levar a vida assim. Outros são situações que são apanhadas também assim de surpresa. Continua desse lado com a Rádio Nova Era até às 3 da tarde e a partir de agora com Débora Zanha. Eu volto amanhã a partir das 7 com mais um programa das Manhãs da Nova Era. Boa segunda-feira. Se ainda te está a gostar assim esta manhã, continua desse lado com a Rádio Número 1 do Norte. Estás a ouvir Massive Attack e este Unfinished Sympathy.

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1: 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E nesta segunda-feira, malta, estamos a postos? Estamos! Seja muito bem-vindo, bem-vinda à Rádio Nova Era, só agora chegaste, que continues por aí, se estiveste com muita atenção a ouvir as manhãs da Nova Era neste dia 1 de junho, neste Dia Mundial da Criança. Agora é comigo, Débora Zanha, contigo, melhor ouvinte do mundo, e por agora connosco, ainda continua a ser a número 1 das 40 mais, esta New Religion da Bibi Rexha. Nova Era. Música sempre.

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0: Rita, nesta manhã de segunda-feira, dia 1 de junho. Quero muito que este mês de junho, este novo mês, seja simpático, bem simpático contigo, melhor ouvinte do mundo. Agora vamos às primeiras dicas da semana de Copa em Copa, Miguel Rodrigues.
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0: Uma ótima viagem com a Nova Era, 101.3, radionovaera.pt, onde só ouves músicas como esta, Let Me Be, The Second Voice, agora.

0: O Martin Garrix com o Ed Sheeran, música nova, esta chama-se Repeat It e continua a ser uma das 40 mais. Não te esqueças de votar, ok? Em radionovaera.pt. Mas também gostava muito de te ver por onde? Pelo Instagram da Rádio Nova Era, até porque neste dia 1 de junho, Dia Mundial da Criança, vais poder saber por lá o que é que os elementos da Nova Era Team queriam ser quando fossem grandes. Ah, pois é, tens as respostas a esta pergunta então na publicação por aí no Instagram da Rádio Nova Era e também vais poder sorrir, rir um bocadinho, porque vais nos ver em modo mini, assim, fotografias de quando éramos crianças. Um feliz dia para todos os mini melhores ouvintes do mundo, mas também para os pais que, não é, têm sempre aí a Nova Era no carro e até eles já sabem que rádio é que querem ouvir. Fácil, a nossa rádio, a número 1 do Porto, paredes e tudo à volta. Daqui a pouco também para ouvirmos é a Cia. Uma excelente semana com a Nova Era.
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FM com músicas como esta Beautiful Anima com o Joji agora. Ou melhor, troquei-me toda, pessoal, mas eu assumo, é o Anima, isso está certo, mas é com a Ellie Goulding e também não me parece nada mal que, então que tenhamos agora a oportunidade de ouvir esta Hypnotize. É segunda-feira e eu diria que se nota, deixa de ficar.

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0: semana bem mais curtinha para muito boa gente. Pois é, vamos falar daquilo que toda a gente já pensou nesta segunda-feira, neste início de semana. Então temos um feriado nesta quinta-feira. Às tantas, não é? Para muitos também vai ser sinónimo de fim de semana prolongado. Que todos os teus dias sejam, é claro, sinónimo de número 1 do Porto Paredes e tudo à volta de nova era. Agora com novidades, bora Miguel Rodrigues, precisamos de ti no Planeta Música.
1: 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Moshak apresenta uma remix de um tema de Nina Simone. O DJ e produtor brasileiro assina a remix de Sea Line Woman, tema que originalmente foi lançado em 1964, fez parte do álbum de Nina Simone, Broadway Blues Ballads. Esta remix de Moshak sucede à remix de Desiree para For Woman, de Nina Simone, que foi lançada em março.

Mais de uma década depois de ter sido composta, finalmente saiu como single a faixa que reúne Martin Garrix e Ed Sheeran. Chama-se Repeat It. Tem lançamento pela editora de Martin Garrix, Stamped Records, e serviu para assinalar o 30º aniversário do DJ e produtor holandês.

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0: esta é mesmo uma daquelas músicas que até nos faz esquecer que hoje é segunda-feira, outra vez, Stronger Than Before, Superfly connosco nesta hora de almoço. E quem é que está a ouvir a Nova Era? Por aí, no seu merecido descanso, a nossa querida Nadine, ela que enviou um vídeo a registrar isto mesmo para o WhatsApp da Nova Era, 924-485-922, hora de almoço, e tem a Nova Era como companhia. Um beijinho muito, muito grande. Daqui a pouco, connosco a Kelani. O convite continua de pé, claro, para continuos desse lado. E já agora, bom almoço nesta segunda-feira.
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1: 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Na nova era, prepara-te. É bom que eu me prepare também para ouvirmos o Jonas Blue com esta Madonna. Uma boa viagem e que seja uma ótima segunda-feira. Estamos juntos até às 3.

0: Acrescento poder a esta Carry Me Home Afro House Galaxy connosco nesta segunda-feira, número 7 das 40 mais. Não te esqueças de votar em radionovaera.pt.
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0: Agora em modo flashback, enjoy.
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0: Nacria para Rhythm is a Dancer, que não falte ritmo, energia à tua segunda-feira, bem precisamos, não é? Eu e tu, todos, bem como também das dicas de copo em copo.
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0: E espero bem que continues a ter o melhor início de semana possível, uma semana mais curtinha. Vamos ter por aí um feriado esta semana, para a próxima semana outro feriado e depois só mesmo o São João, não é? Para quem tem direito ao feriado de São João. Bora, uma semana incrível e que assim seja também, que então seja incrível este mês de junho que hoje começa Dia Mundial da Criança também. Isto é só coisas a acontecer. Daqui a pouco a Tyler connosco na Nova Era. 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

0: Na Nova Era, vamos agora à informação, às notícias com o nosso Miguel Rodrigues, que já cá está. Olá, Miguel, bem-vindo e boa segunda-feira.
1: Olá, Débora, uma boa segunda-feira também para ti. Hoje assinala-se o Dia da Criança, então 1 de junho, este primeiro dia de junho, assinala-se mesmo o Dia da Criança. Também o Presidente da República, António José Seguro, assinalou este dia especial com apelos à proteção da infância. O Presidente da República que destacou estatísticas alarmantes sobre a pobreza infantil. O Dia da Criança, assinalado com muitas atividades, também no Porto, ao longo desta manhã, nos Jardins do Palácio de Cristal, continuou a Festa da Criança, que decorreu já no passado fim de semana, mas no dia de hoje, um dia pensado mais para as escolas, esta Festa da Criança, que marcou também o dia de hoje, esta manhã, nos Jardins do Palácio de Cristal, no Porto, mas vão ocorrendo muitas atividades ao longo do dia de hoje para assinalar o Dia da Criança. Neste dia também em que entram em vigor preços nos combustíveis mais baixos do que aqueles que figuraram nas semanas anteriores, a gasolina e o gasóleo com aumentos, com descidas de preços, descidas que não foram tão expressivas como aquilo que se previa, porque o Governo reduziu o desconto no ISP. Mesmo assim, a gasolina, o litro da gasolina baixa cerca de 10 cêntimos e também o gasóleo, o litro do gasóleo baixa cerca de 10 cêntimos, então descidas nos preços dos combustíveis que vigoram esta semana. Então, a partir desta segunda-feira, com o preço dos combustíveis nas bombas mais baixo. De resto, esta semana, já sabe, fica marcada pela greve geral, que está marcada para a próxima quarta-feira. Vamos ter greve geral no próximo dia 3. A Metro do Porto anunciou hoje que vai manter em funcionamento com frequências reduzidas durante a greve geral de quarta-feira. O tronco comum, Senhora da Hora, Estádio do Dragão e, parcialmente, a linha amarela. O Metro do Porto, então, anunciou que irá funcionar durante todo o dia na linha amarela, entre Santo Ovídio e o Hospital de São João, também entre as estações da Senhora da Hora e do Estádio do Dragão, no tronco comum da rede, num comunicado que foi divulgado hoje. Assim, as linhas que percorrem o tronco comum, azul, verde, vermelha, violeta e laranja, irão ficar sem serviço, além das estações referidas, e a linha amarela, sem extensão, entre Santo Ovídio e Vila Veste, em Gaia, de acordo com o que foi hoje anunciado pela Metro do Porto. E neste fim de semana fica a notícia do casamento de Dua Lipa. A cantora britânica de 30 anos casou-se com o ator também britânico Callum Turner, de 36. Tudo aconteceu ontem em Londres. Esta vai ser uma das histórias para desenvolver mais logo na Happy Hour.
0: E eu gostei muito de ver. Gira.
1: Já viste
0: muito
1: as fotos?
0: Giros. Já,
1: quem
0: já.
1: É que
0: já.
1: Não viu, não é?
0: Sim. E também não conheço ninguém que não adore a Dua Lipa. Portanto, parabéns.
1: É isso, parabéns ao casal e muitas felicidades.
0: É isso que se diz, boa Miguel. Beijinhos, uma ótima semana. 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

já cá temos connosco a DB Rexha. Eu sei que tu querias mesmo ouvir esta New Religion agora na Nova Era.

quem não conhece esta Lady Mojo connosco também nesta segunda-feira. E não há quem não adore o Novera Flashback. Hoje, a primeira sessão desta semana, não percas, depois das 7 da tarde, com a nossa Silvia Braga. Mas agora, também a não perder, música nova da Alexandra Stan. Esta é viciante, pessoal. Atenção, chama-se

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0: O Drake nesta One Dance, nesta segunda-feira, primeiro dia deste mês de junho, Dia Mundial da Criança. E prepara-te que este mês de junho tem mesmo muita, muita coisa a acontecer. E bem, quero muito é que continues ao longo deste mês com a nova era. Até porque também está aí a chegar uma das minhas festas favoritas e eu sei que é uma das tuas também. Estou a falar do São João. Já há por aí planos? Eu imagino que sim. Agora, novidades no Planeta Música.
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2: Shakira, mais uma vez, dá a voz ao Mundial de Futebol. Dai Dai é o hino oficial do Mundial de Futebol 2026, com Shakira e Burna Boy. A cantora colombiana, que será também uma das protagonistas do espetáculo do intervalo da final do Mundial de Futebol, a 19 de julho, ao lado de Madonna e dos BTS. E por falar em Mundial de Futebol, a seleção portuguesa já tem hino. Chama-se É Tuga ou Nada. Reúne Sam the Kid, Bispo, Jason, Papillon e também Sir Scratch.
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0: Eu regresso à melhor banda sonora em modo sem parar. E agora, uma das minhas favoritas, uma daquelas músicas que eu quanto mais vezes ouço, ai, consigo gostar ainda mais. Com que na nova era, esta chama-se Echoes e é nossa...

0: Ana Nova Era. Ainda bem que estás por aí nesta segunda-feira, dia 1 de junho, porque por cá comigo também já cá tenho o Daniel Oliveira. Bem-vindo.
1: Olá, boa semana.
0: Boa semana, uma semana com um feriado.
1: Também, é logo o primeiro do mês.
0: É o primeiro do mês.
1: Primeiro para... de muitos.
0: Exatamente, sendo que o feriado desta semana é uma quinta, portanto já imaginamos que há muito pessoal que vai estar em modo fim de semana prolongado.
1: Aproveitem.
0: Aproveitem, aproveitem. Para a semana vai ser na quarta-feira, não é?
1: É para não enjoar, é um dia diferente.
0: Pois, uma paragem estratégica aí a meio da semana. Não sou muito fã, assim dos feriados a meio da semana. Mas muita gente está aí certamente contente com os feriados. Também já em modo férias, ao que parece o tempo esta semana vai andar assim um bocadinho estranho, mas já consigo também aqui vislumbrar umas máximas um bocadinho mais simpáticas nos dias que se seguem. A ver vamos, porque eu até vou admitir. Começando o mês de junho, mas eu já fui checar a previsão mensal do tempo, malta.
1: E pá, e até agosto, não?
0: Não, por acaso, vi só o mês de junho. Só o mês de junho, para perceber se este ano vamos todos ficar morenaços ou então nem por isso, porque eu já estive morena este ano, mas isto já se foi, já era. E sei de muito boa gente que também está preocupada, porque então... já tivemos aqui dias bons de praia, mas são aqueles dias que nem sempre dá para toda a gente. Durante a semana não dá para muita gente, mas a ver, vamos ter aí um verão tal e qual como merecemos. Garantidamente vais merecer ouvir neste Dia Mundial da Criança. Ele podia ser piloto. Ele podia ser piloto, mas calhou de ser aqui um locutor de rádio de primeira.
1: Muito bem.
0: Daniel Oliveira contigo, volta amanhã a partir das 11. Até lá, beijinhos.
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3: Continua a música da tarde de segunda-feira, por cá na Nova Era. Já sabes que estou aqui até às 7. Conta comigo e com músicas como esta, The Second Voice, já para abrir a hora. Let Me Be.
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Edge of Desire do Jonas Blue nas primeiras desta hora aqui na Nova Era. Agora também o Uau com a Never Alone, um dos 40 da semana aqui na Nova Era. Podes consultar a lista das mais votadas em radionovaera.pt.

0: Da Ina com música nova nos minutos finais aqui na Nova Era. Preparado já está aí o Miguel Rodrigues para a agenda de Copa em Copa. É a primeira edição esta semana a preparar as tuas primeiras noites deste mês de junho que está aí a arrancar.
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0: Remind me to forget. Às vezes bem é preciso, não é? Esquecer coisas más que nos acontecem para não nos porem assim para baixo. Ainda por cima, às segundas-feiras é sempre mais difícil o arranque da semana, mas estamos nós com a melhor música sem parar para te animar. Two Colors nos últimos minutos e já aí preparado para tocar daqui a pouco o Jax Jones com a voz da Ray. You Don't Know Me. Fica para ouvir.
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2: A melhor música sem parar por cada nova era com Afro House Galaxy. Carry Me Home.

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0: Ele é um dos DJs mais aclamados do mundo, Martin Garrix. E o Ed Sheeran, uma das vozes também mais requisitadas e conhecidas, finalmente a editarem esta Repeated, a pop a juntar-se à eletrónica. Fiquei ligado comigo, Daniel Oliveira, até às 7 com música sem parar neste arranque de semana. A propósito de Martin Garrix, que ainda agora ouviste, não esqueças que ele toca todas as semanas com o seu radio show aos sábados, às 11 da noite, também por cá. Agora, aqui nos visita é o Miguel Rodrigues com as primeiras novidades da semana do Planeta Música.
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2: Moshak apresenta uma remix de um tema de Nina Simone. O DJ e produtor brasileiro assina a remix de Sea Line Woman, tema que originalmente foi lançado em 1964, fez parte do álbum de Nina Simone, Broadway Blues Ballads. Esta remix de Moshak sucede à remix de Desiree para For Woman, de Nina Simone, que foi lançada em março.

Mais de uma década depois de ter sido composta, finalmente saiu como single a faixa que reúne Martin Garrix e Ed Sheeran. Chama-se Repeat It. Tem lançamento pela editora de Martin Garrix, Stamped Records, e serviu para assinalar o 30º aniversário do DJ e produtor holandês.

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0: playlist de outros anos da nova era. Esta Fade com a voz de Kimberly. Solo Music na nova era está quase quase a começar a Happy Hour de hoje, a primeira da semana. Daqui a pouco comigo e o Miguel Rodrigues. Nesta hora ainda Sweets Disco para ouvir com Ella Anderson e os samples de Children do Robert Miles.
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3: É a primeira happy hour da semana, também do mês de junho, aqui no Dia Mundial da Criança, até às 7 com música sem parar das histórias habituais. E claro, só quem é do Norte é que sabe, também a informação do trânsito para ouvir nas 2 horas da happy hour, que vai começar agora com o Gel e a Jamaican Ban Ban. A fazer muito sucesso, mais uma das músicas do francês O Gel.
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3: Inspirada no clássico do dancehall jamaicano, esta Jamaican Bam Bam.

0: Portishead Roads a tocar nesta Happy Hour da Nova Era, nos primeiros minutos desta primeira edição da semana.
1: Muito temos falado de Ibiza por aqui na Happy Hour, antecipando a próxima temporada de verão, que está aí a arrancar, com grandes nomes do DJing internacional arrumarem a Ibiza no verão, com residências semanais, festas nos principais clubes de Ibiza. Mas há um nome que não vai estar em Ibiza, ao que parece, neste próximo verão, que é Bob Sinclair, o DJ produtor francês que, numa entrevista há dias, assumiu que não se revê na Ibiza atual. Num live stream com o youtuber francês Joica, Bob Sinclair disse mesmo que a ilha de Ibiza e a cultura de Ibiza está a distanciar-se dos clubbers que a construíram e que lhe deram fama. Aqueles que criaram a trend Ibiza acabam por ficar um pouco esquecidos nestas tendências atuais. Disse Bob Sinclair que neste momento está tudo demasiado caro, há uma aposta demasiado excessiva nos VIPs, nos VIPs, e esquecem-se os clubbers, e trata-se mesmo dos clubbers, os clubbers que deram origem à trend de Ibiza. São as palavras de Bob Sinclair, um DJ, ao que parece, desiludido com Ibiza.
2: Je me reconnais plus dans ce qui se passe à Ibiza en ce moment. Tout est beaucoup trop cher. On va vers le VIP, on oublie les clubbers. C'est quand même les clubbers. C'est quand même les clubbers qui ont créé la trend d'Ibiza.
3: C'est plus pour se montrer que.
2: Parce qu'ils veulent faire un maximum de pognon. Alors évidemment, les DJ demandent de plus en plus cher, donc il faut rentabiliser les soirées. Donc on tourne tout autour des VIP, des tables et tout. Ça devient un petit peu fatigant, honnêtement. Je suis vraiment du clubbing. Et j'aime jouer pour des gens qui ont envie de danser. Ouais. Et là, on arrive un peu téléphone, spectacle. Ibiza est devenu un spectacle. Donc, on va voir des gens pour regarder un spectacle et pas pour vraiment écouter la musique.
1: Estão as palavras de Bob Sinclair. Ele diz que gosta de tocar para pessoas que querem dançar e que gostam de dançar, mas que neste momento em Ibiza trata-se menos de clubbing e mais de espetáculo e telemóveis.
0: E tudo demasiado caro. Happy Hour da Nova Era. A edição de segunda-feira até às 7, daqui a pouco mais histórias. Também nesta hora ainda tens o de Copa em Copa, informação de trânsito e o Só Quem é do Norte é que sabe. Mas para já, vamos à música. Jubel, Weekend Vibe.

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0: Save Me Tonight, Jennifer Lopez e David Guetta a tocarem por cá nesta Happy Hour da Nova Era, edição de segunda-feira.
1: Este fim de semana que passou, marcado pelo casamento de Dua Lipa e Callum Turner, a cantora britânica e o ator britânico Callum Turner. Dua Lipa e Callum Turner já formalizaram ontem a sua relação, trocaram alianças numa cerimónia discreta, uma cerimónia civil em Londres. As celebrações não irão ficar por aqui, mas para já ficam as fotografias que foram divulgadas pela imprensa britânica, em que os dois são vistos a sair da cerimónia civil de mãos dadas, com a presença de amigos e familiares que lhes atiram confetis, pétalas de flores. E então foi um dia muito especial para Dua Lipa e também Callum Turner. De acordo com a imprensa internacional, haverá agora um segundo evento para celebrar o casamento, que vai acontecer em Palermo, na Sicília, e vai ter a duração de 3 dias. Dua Lipa e Callum Turner começaram a namorar em janeiro de 2024, depois de se terem conhecido em Londres no ano passado. Foi anunciado o noivado por Dua Lipa durante uma entrevista para a revista Vogue britânica. E agora sim, parece que Dua Lipa e Callum Turner já são mesmo marido e mulher.
0: Dua Lipa no Clube dos Casados, Happy Hour da Nova Era, já a seguir, de Cop em Cop, as primeiras sugestões da semana.
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0: Be The One, Adam Porto com S de Lewis nesta Happy Hour da Nova Era. Vamos agora saber como está o trânsito com o Miguel Rodrigues.
1: É o trânsito já com alguma intensidade na Vicaí, no sentido a Rábida Freixo, entre a Ponte da Rábida e o Nó das Antas, no sentido contrário a Freixo Rábida, a partir de Bonjoia e até a Cida para a 13, e depois também entre o Nó de Francos e a Ponte da Rábida para Gaia. Por falar em Gaia, já há alguma intensidade também nas ligações por Gaia para a Ponte do Freixo, também ligações ao Nó de Coimbrões, pela A44 e A1, e o troço da A1 entre o Nó de Coimbrões e a Ponte da Rábida, com alguma intensidade já a esta hora. Temos também os dois sentidos da Avenida da AEP, também A28 sentido Matosinhos Porto a partir da A4 e A3 sentido Maia Porto desde a A4 até à VCI.
0: Atualizamos na próxima hora a informação de trânsito. Nesta hora ainda vamos ter o Só Quem é do Norte é que sabe às 6 as notícias.
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Love Don't Let Me Go, David Guetta com The Hag, a tocar aqui na Nova Era. A rádio que te dá a melhor música também na Happy Hour. E agora uma das rubricas que eu sei que ouves atentamente todos os dias nas manhãs da Nova Era. Só quem é do Norte é que sabe, com o Ricardo Lomar. Happy Hour.

0: Neste Dia Mundial da Criança, prepara-te para uma palavra que poderás ter ouvido em criança e que agora utilizas com as pessoas mais novas da tua família. Esta palavra nortenha, utilizada para criança ou grupo de crianças. Foram as principais dicas que eu revelei e no WhatsApp da Rádio Nova Era vamos para uma edição do Só Quem É de Norte é que Sabe, feita apenas pelos mini melhores ouvintes do mundo. E malta, eu sinto muito orgulho nestas mensagens.
1: Ricardo Lomar, o meu nome é Clara.
2: E o meu nome é Luísa.
1: E a expressão nortenha de hoje é... canalha! Feliz Dia das Crianças para todas as crianças. Adeus e beijinhos.
0: Que bem que elas falam esta hora a caminho da escola, Clara e também a Luísa, com a família no carro e a participarem no Só Quem É do Norte é que Sabe. Vamos a mais mensagens.
3: Olá, Nova Era. Daqui são as Marias Sofias.
4: Olá, Rádio Nova Era, melhor rádio do mundo.
3: E a palavra do dia hoje é canalha. Beijinhos.
4: Beijinhos, bom trabalho. Obrigada.
3: Tchau.
0: Bom trabalho e boa escola também para as Marias Sofias que estão no carro a ouvir a Rádio Nova Era e decidiram participar. Vamos a mais bitaites.
5: Aqui é Inês Cristal e a palavra de hoje é... canalha!
0: A mensagem da Inês no WhatsApp da Rádio Nova Era a tentar adivinhar a expressão do dia. São muitos aqueles que querem participar.

0: Adeus, um bom dia e feliz dia da criança para o João, para a Maria e também para todos os mini melhores ouvintes do mundo que estão ligados na Rádio Nova Era. Porque só quem é do Norte é que sabe o que é a canalha.
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0: minuto depois das 6, vamos às notícias com o Miguel Rodrigues.
1: Neste dia 1 de junho é um dia especial, hoje assinala-se o Dia da Criança, com atividades que foram acontecendo ao longo deste dia em vários locais e também com a posição do Presidente da República, António José Seguro, que assinalou este Dia Mundial da Criança, celebrado nesta segunda-feira, com apelos à proteção da infância, destacando estatísticas alarmantes sobre a pobreza infantil. Isso mesmo defende António José Seguro em comunicado divulgado no site da Presidência da República. Nesta segunda-feira, em que arrancou a semana com novos preços nos combustíveis, esta semana os preços baixaram cerca de 10 cêntimos por litro de gasóleo e gasolina, uma descida menos expressiva do que aquela que tinha sido inicialmente anunciada, isto porque o Governo diminuiu o desconto aplicável nos impostos. Então, o preço médio semanal calculado esta semana desce, calculado pela ERS, a entidade reguladora, desce 6,6% para a gasolina e 7,6% para o gasóleo, tendo em conta as cotações internacionais. São os dados que agora foram divulgados esta semana pela ERS, a entidade reguladora dos serviços energéticos. A propósito da situação que está na base dos aumentos do petróleo e dos combustíveis, a situação no Médio Oriente. A notícia desta tarde aponta para uma suspensão das negociações. O Irão terá suspendido as negociações com os Estados Unidos na sequência dos ataques de Israel contra o Líbano. A informação está a ser avançada ao longo do dia de hoje. Os negociadores iranianos terão então decidido suspender as conversações com a delegação norte-americana. E foi dito, aliás, que não haverá diálogo até que as reivindicações do Irão sejam atendidas. Esta semana fica marcada por uma greve geral. Está então marcada para a próxima quarta-feira uma greve geral em Portugal. Hoje destaque para o comunicado da Metro do Porto. A Metro do Porto, que num comunicado anunciou que irá funcionar durante todo o dia da próxima quarta-feira na linha amarela entre Santo Ovídio e o Hospital de São João e também entre as estações da Senhora da Hora e do Estádio do Dragão, no tronco comum da rede. Isso mesmo refere um comunicado divulgado esta segunda-feira pela Metro do Porto. Por aqui, na Nova Era, continua a Happy Hour.
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0: Elvis in the Heart, Delight, nesta Happy Hour da Nova Era. Já chegou o último episódio de Euphoria.
1: É, nós aqui na Happy Hour temos estado muito atentos ao lançamento dos vários episódios desta terceira temporada, que é também a última da série Euphoria e é mesmo a última. Houve algumas especulações de que a série poderia continuar, mas Sam Levinson, o criador, argumentista e realizador da série, e também a própria HBO, ontem, depois do lançamento, domingo à noite, na América do Norte, do último episódio, vieram mesmo a dar conta de que é o fim desta série. O último episódio que está já disponível chama-se In God We Trust.
2: They know something we don't. How do so many people get to be so evil?
3: It's human nature. We're selfish.
4: You was right all along. You and me, we was meant to be.
1: In God We Trust, este é o título do episódio final de Euphoria, que chega assim ao fim depois de 7 anos, 3 temporadas e 26 episódios.
0: Uma série que passou por muito, mas lá se conseguiu ir fazendo até ao último episódio. Hoje é a season final deste Euphoria, com Zendaya, por exemplo, e Sydney Sweeney. Happy Hour da Nova Era. A seguir com a música dos One Republic, a remix da Better Days, nesta hora, Powered by KPFC.
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0: Rain Dance, música do David Thames com remix do DJ Dark na Happy Hour.
1: Parece que há aí novas tendências no cinema. Backrooms, o labirinto, a adaptação ao cinema de uma série de terror viral do YouTube, tem batido vários recordes de bilheteira, com uma estreia superior a 81 milhões de dólares na América do Norte. A Hollywood foi mesmo apanhada de surpresa. As receitas mundiais têm sido impressionantes, já ultrapassaram 118 milhões de dólares. E isto impressiona porque o orçamento deste filme foi de cerca de 10 milhões, o que é um orçamento muito baixo para os padrões norte-americanos. Este filme foi realizado por Kane Parsons, criador da websérie Backrooms na adolescência. Este filme que alcançou a maior bilheteira de estreia da história para uma longa-metragem de terror original e mais do que duplica o melhor resultado anterior do estúdio, o estúdio A24, nos Estados Unidos e Canadá. Na altura, os cerca de 25 milhões de Guerra Civil em abril de 2024. Por isso, este Backrooms, o labirinto, está mesmo a ser um grande sucesso também em Portugal.
2: I found something in the store.
3: Okay. What did you find?
2: A place. I found a place. It's like a maze. It just goes on and on. Sometimes I'm scared I'll get lost.
4: I've never been out this far. There's something else in here.
5: Stop it! Get away from me!
6: Hello?
1: Backrooms, o labirinto, está a ser o filme mais visto em Portugal e no mundo.
0: E só estreou na última quinta-feira. Backrooms, o labirinto, pode ser visto nos cinemas portugueses. Happy Hour, já a seguir com Jonas Blue e Salif Keita. É mais uma versão da Madden, original do Salif Keita. Depois vamos atualizar a informação de trânsito.
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0: Happy Hour da Nova Era e agora vamos saber como está o trânsito com a ajuda do Miguel Rodrigues.
1: Então, para já, trânsito mais complicado em Gaia, nas ligações para o nó de Coimbrões, pela A44 e também pela A1. Temos ainda o troço da A1 entre o nó de Coimbrões e a ponte da Rábida e os acessos também por Gaia à ponte do Freixo, pela A20 e também pela A44. Dificuldades na VCI, no sentido Freixo a Rábida, entre a ponte do Freixo e a saída para a A4. Volta a complicar a partir do nó de Francos e até à ponte da Rábida para Gaia. No sentido contrário, a Rábida de Freixo, temos aquela habitual intensidade de trânsito entre a Ponte da Rábida e o Nó das Antas e agora também nas ligações para a Ponte do Freixo, portanto a VCI sentido Rábida-Freixo na ligação para a Ponte do Freixo, também com um trânsito intenso, terá acontecido um acidente e temos aqui trânsito muito intenso na descida da VCI para a Ponte do Freixo. Ainda A3 no sentido Maia-Porto desde a A4 até à VCI, neste mesmo sentido na Via Norte e nos dois sentidos da Avenida AEP também A28, sentido Matosinhos-Porto, desde a Ponte de Leça.
0: E assim vai o trânsito neste arranque de semana. Agora voltamos à música com Afro House Galaxy, Carry Me Home.

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0: Os britânicos Avon com esta I Run a tocar aqui na Happy Hour da Nova Era. Está de parabéns Clint Eastwood. Imagina que Clint Eastwood completou 96 anos. É incrível a carreira de Clint Eastwood. Ele que se notabilizou não apenas como ator, mas também como realizador. Tornou-se mesmo um realizador de culto. Clint Eastwood completou 96 anos. Fez anos ontem, 31 de maio. Ele nasceu a 31 de maio de 1930. E é um caso sério de longevidade, porque com esta idade Clint Eastwood continua a trabalhar. O seu mais recente trabalho foi Jurado, 40º filme como realizador. Portanto, ele como realizador lançou já 40 filmes. Este filme foi lançado na HBO Max em dezembro de 2024, depois de uma curta estreia nos cinemas, mas com críticas positivas. Foi mesmo o último filme de Clint Eastwood. Antes ele tinha lançado o filme Cry Macho, A Redenção, filme de 2021. Clint Eastwood com uma vida longa e uma carreira com muitos sucessos.
1: Happy Hour da Nova Era, ainda com muita música para ouvir até às 7, a seguir o belga Lost Frequencies com o Callum Scott.
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0: Club com o DJ e produtor francês David Guetta, só poder. Sad Girl, a tocar nos minutos finais desta Happy Hour da Nova Era. 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
0: Está quase na hora do flashback com a Silvia Braga. Ainda tempo para ouvir esta nova versão da Pump It Up, agora com o Sandro Silva. Até amanhã. 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

E por cá já está a arrancar o flashback da nova era. Vamos até 2005 para lembrar este DJ produtor suíço que na altura trazia este grande sucesso na sua mala de vinil. Entretanto, passou para CDs e agora para pens e continua, claro, a tocar este Rise Up como um grande flashback nos seus sets ao vivo. E é precisamente ele que abre o flashback de hoje. Yves La Rocque e Jaba na voz, Rise Up.

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1: Que bom ter-te aí neste regresso a casa. Uma ótima segunda-feira nesta semana, que vai ter menos um dia, ou para alguns vai ser fim de semana prolongado já a partir de quinta-feira. Se for o teu caso, então olha, aproveita bem, fica um bocadinho de inveja, porque por cá trabalhamos e vamos estar aqui também no feriado e na sexta-feira a dar-te a melhor música sem parar. Mas para já ainda é segunda, espero que esteja a ser uma ótima segunda-feira. Bom resto de dia com a Nova Era Música Sem Parar, agora com Benjamin Diamond e Little Scare.

0: Ai, que bom lembrar esta Cassius com The Sound of Violence aqui a tocar na nova era. Música sem parar. Já a seguir, Janet Jackson com Together Again. Que bom lembrar também esta música que chega já a seguir. Faz-me transportar até ao final dos anos 90, à altura em que ouvíamos esta remix de David Morales, um pouco pelos clubes do Norte. Toca já a seguir na segunda parte do Flashback.
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0: E com esta grande música, com este musicão, que fechamos esta parte do flashback da nova era. Só o Music com Fade que a acabar de tocar na nossa rádio amanhã. E claro que há mais uma hora inteirinha com a nossa viagem no tempo habitual, sempre no teu regresso a casa. Por isso, é claro que conto contigo, mas ainda hoje fico por cá até à meia-noite, sempre com a melhor música sem parar. Deixa-te ficar com a nova era.
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1: Bom regresso a casa com a nossa rádio. Que esta semana esteja a correr bem. Portanto, está aí quase a começar também. Não há muito por onde correr mal. E ainda para mais com o feriado. Aliás, entramos oficialmente no mês dos feriados. Portanto, vamos ter 3 feriados este mês. Um agora, outro para a semana, quarta-feira. E depois o dia de São João. Porto, Braga e mais algumas localidades também vão celebrar o dia 24 de junho. Portanto, mês de junho a arrancar hoje. E já agora também, olha, feliz dia da criança.

0: a ser uma das minhas favoritas, o Alok aqui com Dive Into Me a acabar de rodar na nossa rádio. Vamos ao Planeta Música agora com Miguel Rodrigues e já a seguir meia hora sem parar.
1: 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Moshak apresenta uma remix de um tema de Nina Simone. O DJ e produtor brasileiro assina a remix de Sea Line Woman, tema que originalmente foi lançado em 1964, fez parte do álbum de Nina Simone, Broadway Blues Ballads. Esta remix de Moshak sucede à remix de Desiree para For Woman, de Nina Simone, que foi lançada em março.

Mais de uma década depois de ter sido composta, finalmente saiu como single a faixa que reúne Martin Garrix e Ed Sheeran. Chama-se Repeat It. Tem lançamento pela editora de Martin Garrix, Stamped Records, e serviu para assinalar o 30º aniversário do DJ e produtor holandês.

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0: bom ter-te aí desse lado com a nova era, música sem parar. Entretanto, esta semana, olha, nem vou olhar para o tempo, porque este fim de semana foi muito estranho. Tivemos chuva no sábado, tivemos tempo nublado, mas ao mesmo tempo estava calor. Portanto, olha, foi tudo muito estranho. O que é certo é que ontem eu estive em Braga e devo dizer que há norte, litoral e norte, um bocadinho interior, nem é preciso muito. E então era, Braga estava uma tosta ontem à tarde, domingo, tosta, malta, 30 e muitos graus. E depois vinha-se para o litoral e já estava o quê? Frio, frio, frio, vento, nortada. Portanto, olha, nem vamos falar tempo porque isto é sempre muito disparo aqui pelo norte. Que seja uma ótima semana e que dê para aproveitar assim com friado a meio. Tenho a certeza que vai saber muito bem.
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2: E esta continua a ser uma das minhas favoritas a tocar por cá na Nova Era, com Kikon Echoes, é assim que se chama, e vai ecoar agora aí no teu rádio. Deixa-te ficar com a Nova Era. Música sem parares, para o Porto, paredes e tudo à volta. Aqui está ela.

0: Martin Garrix com Repeat It a tocar na nossa rádio. Vem agora o Miguel Rodrigues com o De Copa em Copa e as sugestões para as tuas saídas que são bem precisas nesta semana pequenina. No De Copa em Copa, então, aí está ele. Logo depois chega Denis Ferrer para a meia hora de música sem parar. 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

0: cá, na Nova Era Música Sem Parar, comigo Silvia Braga, até à meia-noite e com a nossa linha direta do WhatsApp 924-485-922 para poderes mandar aí o teu bitite, ok? Fica à espera. Já a seguir, Lily Wood and the Break com Prayer in the Sea.
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1: E por cá na Nova Era, está aí a arrancar mais uma hora com a melhor música sem parar, pôr-te para dizer tudo à volta. Oliver Tree com Miss You a tocar agora.

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2: O Nova Era DJ já arrancou por cá e claro que até ao final desta hora há sempre a melhor música sem parar. Agora com a Majestic, Losing My Mind.

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0: E por cá no Nova Era DJ, esta foi One Thing com Milwin e Adam Benia a acabar de rodar por cá. Vamos às dicas de copo em copo com Miguel Rodrigues, porque temos uma semana mais pequenina e começamos muito bem, já com os destaques para as saídas, aqui pela mão, pela boca, do especialista Miguel Rodrigues. Já a seguir, a segunda parte do Nova Era DJ.
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0: não quero mais dizer e agradecer a vossa energia, a vossa alegria, a vossa boa disposição todos os dias.
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0: Daniela com Big Love a acabar de tocar aqui na Nova Era. Música sem parar, já a seguir a reta final do Nova Era DJ, ainda com a melhor música eletrónica por cá a tocar, já sabes que é assim, de segunda a domingo, sempre a esta hora, na nossa rádio.
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4: The Second Voice com Let Me Be a abrir esta hora. Eu sei que é uma das músicas trend do momento e é claro que tinhas de ouvir primeiro aqui na Nova Era. Abre esta hora, então volume no máximo e vamos a ela. 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

0: E amanhã, nas manhãs da Nover, é claro que é imperdível a rubrica Só Quem é do Norte é que Sabe, com o Ricardo Omar. Participa, porque ele vai enviando as suas pistas e depois vai tocando alguns áudios, vai passando alguns áudios dos melhores ouvintes do mundo. Então, para ouvir, assim, um bocadinho antes das 9 da manhã, quando faltarem mais ou menos 10 minutos para as 9, nas manhãs da Nova Era, com o Ricardo Omar. Entretanto, agora a Planeta Música com Miguel Rodrigues e já a seguir estamos juntos em mais meia hora, sem parar, que vai começar com o Topic.
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0: perfeito para marcarmos encontro amanhã aqui na Nova Era. Sono com Keep Control, acabar de tocar na Nova Era. Amanhã estamos juntos no flashback da nossa rádio, a partir das 7, sempre aqui na número 1 do Norte.
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